0: sua casa, ou vocês vão equilibrar? Um dia sim, outro dia não, outro dia sim, outro dia não. Só pra facilitar a vida de todo mundo. Conta pra gente aí, o Valdinei, direto do Gama.
1: Primeiro jogo já tá definido, vai ser definido? Aqui em casa.
0: Ah,
1: vai
0: ótimo.
1: Vir a família da minha esposa, com o cunhado, todo mundo.
0: Certo.
1: E o segundo jogo vai ser na outra irmã da minha esposa e vai girando,
0: vai
1: na
0: girando.
1: Família inteira.
0: Pronto, dá pra trabalhar.
1: Quanto
0: pra
1: mais
0: todo
1: o Brasil
0: mundo.
1: Avançar de fase, vai dar pra ir na casa de todo mundo.
0: Que coisa boa!
1: Tá na Clube Itaú.

0: começou mais um bloco aqui do Amnésia.
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0: Muito bom, rolando muita promoção por aqui também, porque ó, na Clube, gente, você ganha muitos presentes.

com a camisa do Hexa, né? Bom demais. 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

0: vai assistir os jogos? Vai ser na casa dos parentes? Parentes vão pra sua casa? Manda ver pra gente aí, Ana Lúcia, direto de Itajaí. Conta pra gente. Boa noite.
1: Então, as pessoas que vai assistir, sou eu e meu marido.
0: Pronto,
1: mesmo. Só nós
0: só
1: dois.
0: Love.
1: Vou assistir em casa.
0: Boa.
1: E aqui é clube, tá? Na clube tá bom.

0: sua casa? Conta pra gente.
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0: Direto de Itaquá, a Kátia vai contar pra gente. E aí, Kátia?
2: E é claro que vai ser com a família.
0: Com a família.
2: Que vamos assistir o Jogo do Brasil. Uhum. E alguns amigos, né? Vamos nos reunir pra comemorar, torcer muito pro Brasil.
0: Sempre.
2: E com aquela esperança,
0: claro,
2: que o Brasil vai ser campeão.
0: Uhum.
2: E que o Hexa dessa vez vai vir.
0: Vai, Brasil.
2: Se Deus quiser. E é isso aí. Vamos, Brasil.
0: Vamos.
2: Tá na clube, tá bom demais.
0: Kátia, um beijo pra você e pra toda a família. Ah, uma pipoquinha. Olha que aqui na clube tem pipoqueira elétrica. Olha que tem tanto prêmio pra essa Copa do Brasil. Meu, dessa Copa do Mundo. Então, ó, fique esperto. Tem muita coisa legal. Inclusive, já tem

hoje. Que coisa boa, né? É pra gente ouvir o volume no máximo, que vale muito a pena. E a Clube prepara tudo isso com muito carinho pro melhor ouvinte do mundo. E agora,

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eu quero muito, muito a sua companhia, a sua participação. E é claro que a Clube quer te presentear por isso, pela sua alegria, pela sua audiência maravilhosa, pela sua energia incrível, por você ser o melhor ouvinte do mundo. E olha, a partir de agora tem camisa oficial do seu time original. Já pensou? Já pensou? Qual time que você torce? Ah, não, quero da seleção brasileira. Tudo bem, tá tudo certo, você que manda. Porque, ó, do jeitinho que o torcedor raiz merece, é pra vestir a camisa mesmo, viu? Porque essa aqui é original. Você escolhe qual o seu time. Depois conta pra gente aí no segredinho, tá bom? 619-9575-0118. E hoje estamos no clima. No clima já de Copa, né? Porque tá próximo pra começar. Hoje teve jogo do Brasil. E a gente tá assim muito verde e amarelo. Ainda mais com a vitória do Brasil hoje, hein? Muito bom. A gente quer saber. Durante a Copa, quando começar aí a Copa, você vai assistir os jogos na casa de alguém, alguém vai pra sua casa, já organizou essa parada toda, conta pra gente, esconda nada não, tá bom? Que a gente quer saber. E no final da hora tem essa camisa oficial do seu time completaça, original de presente pra você que você merece, viu? Até a meia-noite estaremos juntos. Chegando o primeiro bloco aqui do Night Club da sua clube, pra te fazer feliz, pra deixar sua noite muito mais incrível. E a gente quer

bloco aqui do Night Club. Night Club! Vou mandar um beijo aqui agora, sabe pra quem? James Alexandrino, que mora em José Bonifácio, São Paulo. Tá ouvindo a gente? Ô, James, um beijo pra você. Obrigada pelo carinho, viu? Sempre obrigada.

0: 3025-750118. A alegria é nossa. A satisfação é nossa. Tá te abraçando através do rádio, dedicando todas essas músicas maravilhosas do Night Club. Então capricha aí. Aproveita e já participa. Tem presente no final da hora. Tem a camisa oficial do seu time, original, lindona. Independente de qual seja seu time, tá bom? Então você vai responder pra gente durante os jogos da Copa. Você vai assistir na sua casa ou vai pra casa de alguém? Ou alguém vai pra sua casa? Responda aí pra gente. É o Júlio de Bom Despacho, Minas Gerais.
1: É, assistir o jogo em casa é meio óbvio.
0: Por quê?
1: Não pega frio.
0: Tá frio.
1: E tá fazendo um frio.
0: Aqui também.
1: Tá na clube, tá bom demais.
0: É o seguinte, viu, Júlio? Aqui também tá um frio danado. Tô aqui toda de casaco, viu? Na sua região aí, tá frio? Na sua cidade, seu estado? Conta pra gente. Vamos nos aproximar através do rádio. Manda sua mensagem. A gente tá aqui pra atender você com o melhor carinho do mundo. Boa noite. Ai.

0: música boa, mais um bloco que você curtiu e tem muito mais pra curtir.
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0: 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Falando em torcida por você, Copa do Mundo chegando, todo mundo já no verdinho e amarelo, né? Garantindo a sua camisa, enfeitando rua. Aqui a clube tá toda enfeitada e a gente quer saber onde você vai assistir os jogos. Conta pra gente aí, Marta. Boa noite.
2: E na minha casa não vai ninguém.
0: Ninguém?
2: Assistir TV, porque minha TV queimou.
0: Aqui na clube tem.
2: Meu nome é Marta, sou da cidade de São Nascente, tá na clube, tá bom demais.
0: Participe, viu, que aqui tem TVs, tecnologia total pra você assistir os jogos da Copa, tá bom, Martinho? Um beijo pra você.

Copa, viu? Eu também tô bem organizadinha, mas eu quero saber de você. O que é que você vai assistir aí? Porque olha, tá todo mundo esperando os jogos durante o dia pra folgar. Mas parece que não vai rolar não, viu? Parece que não vai rolar não. Não tenho certeza de todos, mas não tem muita folguinha por aí nessa Copa não, viu minha gente? Mas agora, continuando perguntando aí, onde você vai assistir aí o jogo do Brasil, na Copa, já organizou tudo bonitinho, já tá fazendo aquele

0: saber. Ele que tá diretamente do Guará ouvindo a clube. E aí, Antônio?
1: O primeiro jogo do Brasil, eu vou assistir na casa de um irmão da igreja, olha, Igreja da Graça.
0: Pronto,
1: obreiro.
0: Equilibrado. Como
1: é dia do pastor, vamos pra lá assistir o jogo.
0: Não tem cerveja.
1: Regado a refrigerante, lógico, isso, pipoca,
0: muita
1: caldos,
0: comida,
1: cachorro quente. E o segundo jogo é em casa. Aí sim, vou curtir uma gelada.
0: Entendi.
1: E ouvindo a Clube FM. Claro, torcendo pra vitória do Brasil.
0: Oh,
1: aqui é Clube.
0: Boa.
1: Tá na Clube, tá bom demais.
0: Aprende com

0: tem presente.
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0: E é original, hein? Não é boqueta, não. Original. Presentão da sua Clube pra você, Sofia Correia Brito, que mora no Varjão. Final do telefone 0909. Parabéns. Agora é só falar pra nossa produção qual o seu time favorito pra você receber sua camisa oficial e original também do seu time, tá bom? Um beijo pra todo mundo e a partir de agora, nessa hora, tá valendo aqui, olha... Sabe o quê? 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Então você vai ganhar no final da hora, mas continue respondendo pra gente nos jogos da Copa do Mundo. Onde você vai assistir? A galera vai pra sua casa ou você vai pra casa da galera? Conta pra gente no 619-9575. 501

0: oficial da música boa. Mais um bloco e até a meia-noite estaremos juntos. Gente, são blocos incríveis pra você dançar muito.
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0: Mas eu vou contar uma história pra você aqui agora. Uma história verdadeira, viu? 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Falando em presente, já tem uma air fryer e agora ele quer saber da Kátia, ela que mora em Braslândia. Como vai ser aí o período da Copa? Assistir aonde? Conta pra gente, Kátia.
2: O pessoal que vai assistir o jogo aqui em casa é a gente mesmo, né? Meus filhos, marido.
0: Maravilha.
2: Minha mãe.
0: Olha.
2: A galerinha aqui de casa mesmo. Tá na Clube, tá bom demais.
0: Ô, Kátia, um beijo pra você. Alô, Braslândia.

0: Brasil. Gabi, pra quê? 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Falando interessante, rolando aqui a nossa perguntinha, a nossa enquete de hoje. Onde você vai assistir um jogo, os jogos da Copa do Mundo, né? Tá chegando o dia, preparação total. E aí, Cristiane, conta pra gente.
1: Bom, a princípio, quem vai assistir os jogos na minha casa sou eu, minhas filhas e meu esposo.
0: Certo.
1: Se vem mais alguém, aí vai ser porque está se oferecendo, porque eu ainda não convidei ninguém.
0: Eu quero
1: aqui
0: ir.
1: Cristiane de Taguatinga, sua que é clube. Tá na clube, tá bom demais.
0: Um beijo.

0: a gente quer saber como é que vai ficar essa logística aí no dia dos jogos da Copa, hein? Conta pra gente, Patrícia, que ela é de Campo Limpo. E aí, Patrícia?
1: Eu, ultimamente, não tô tendo tempo nem pra nada.
0: Como
1: então,
0: é que é,
1: eu não
0: rapaz?
1: Vou em canto nenhum.
0: Sério?
1: Boa noite.

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4: Que domingão especial, maravilhoso estar junto com você. Muita música boa, muitos presentes e alegria, né? Mais um domingo começando, colocar pra conta, hein? Dando esse pontapé inicial com muitos presentes aqui na Clube já já. Tem vale combustível no valor de R$300. É muito combustível para você que tá ligado aqui na Clube, se dá bem, faturar e rodar como quiser. Combinado? 619-9575-0118, mas a nossa combina é a seguinte. Primeira, a gente faz companhia para você e você faz companhia pra gente, ok? Segundo, é você mandar o seu recado de amor aqui no Por Amor, viu? O espaço é todo seu, expressa todo o seu carinho e sentimento por quem você ama. Brian McKnight e Ivete Sangalo na sua Clube.

0: tá na Clube tá bom demais, o melhor do rock nacional. A gente ouve de coração aberto, né? Muita nostalgia ouvindo Primeiros Erros na sua Clube.
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0: E vamos juntos, abraçando você, o melhor ouvinte do mundo, com aquela conexão que a gente adora, pra você sintonizado pelo rádio ou pela internet. Valeu demais pela conexão, tá? O Felipe, que tá em Itapeva, tá com a gente, manda um recado bem especial pra Isadora, que é a namorada. Ó, o coração tá bem aberto, expressando sentimentos, tudo que tá aqui dentro, né, Felipão? Obrigado pela confiança, tá? Um abraço pra você, pra Isadora também, tá dizendo assim. Às vezes eu paro pra pensar como a vida consegue surpreender a gente, sabe? Entre tantas pessoas e tantos caminhos, você apareceu e fez tudo ganhar um novo sentido. Seu jeito, sua força e o carinho que você coloca nas pequenas coisas transformam meus dias. O amor que sinto por você vai muito além das palavras. É uma admiração, respeito e a certeza de que os melhores momentos da minha vida acontecem quando estou ao seu lado, viu? Beijo.

0: tá na clube tá bom demais. Quantas recordações ouvindo Chicago, Hard to Say I'm Sorry. Pra você acompanhando aqui o nosso Por Amor
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0: E outra coisa, pra você ouvinte clube já já, tem mais um clássico nacional pra gente curtir juntos aqui. Pra você que gosta de Legião, já foi um spoiler, hein? Segura, porque agora é a vez da Gabriela, de Taguatinga, mandando pra Manu, a Manuela, que é a melhor amiga. Olha que coisa boa, que amizade linda. Dizem que a família é aquela que a gente recebe da vida, mas existem pessoas que escolhemos e que se tornam tão importantes quanto. Você é assim pra mim. Obrigada por estar presente nos momentos mais felizes e também naqueles que eu mais precisei de apoio. Sua amizade é um presente que carrego com orgulho e gratidão sempre, tá? Que nunca nos falte motivos pra rir, sonhar e compartilhar a vida. Dedico todas as músicas pra você. Tá na clube? Tá bom demais.

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Air Supply, Goodbye. Clássico dos anos 80 dessa dupla inesquecível. Marcou uma geração inteira, temas de novela. E com certeza marcou a sua vida. A gente adora relembrar as músicas por aqui. Ó, lembrando que já já tem aquele vale combustível, hein? Como é que tá seu tanque de gasolina aí? Manda uma foto pra gente, deixa a gente ver. Daqui a pouquinho tem trezentão de presente, certo? 619-9575-0118 é a Clube, dá muita gasolina pra você, com muito carinho. Pra você que é motorista de aplicativo, por exemplo, é taxista, combustível é a matéria-prima pra você poder trabalhar e ganhar seu rico dinheirinho, né? Então a Clube te dá essa força. Vai sobrar trezentão aí no final do mês, viu? Vamos juntos, participe. É o Lulu Santos agora, apenas mais uma de amor na sua Clube. Eu gosto.

0: Tá na Clube, tá bom demais. I Just Did In Your Arms Tonight, aqui no Por Amor da Sua Clube, fechando essa hora.
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0: Com Vale Combustível, trezentão pra você. Encheu o tanque, viu? Pra rodar tranquilo. Carla Teixeira Costa, do Valparaíso, final do telefone 7793. Parabéns pra você, Carlinha.
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Ana Clube tá bom demais. Vamos que vamos, juntos, com muita música e mais uma super hora aqui do Puro Amor, sem deixar de expressar aquilo que a gente sente, viu? Estamos aqui para ser o seu ombro amigo, tá? Conta com a Clube. Muito prazer, eu sou o Ed, vamos juntos por aqui. Tem cada música mais linda do que a outra, cada música mais emocionante do que a outra. Você não perde por esperar uma hora direto, sem intervalos. E já já tem panela de pressão elétrica de presente pra você, uma mão na roda aí no seu dia a dia. Combinado? Dando pontapé nessa hora com Roxette, It Must Have Been Love. Essa música que é um clássico internacional, virou versão na voz do embaixador aqui no Brasil. E a gente adora ouvir. Tá na Clube, tá bom demais.

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1: Clube Ana Carolina e Seu Jorge, é isso aí, duas vozes marcantes juntos pra te emocionar aqui no Por Amor da Sua Clube.
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1: E agora a gente expressa aquilo que tá dentro do seu coração. O Rafael mandou uma mensagem pra gente, Sobradinho, pra Camila, que é a ex-namorada. E às vezes nem sempre dá certo, né? Mas a gratidão que fica, o desejo de uma boa caminhada, é que faz toda a diferença. E o Rafael tá dizendo assim pra Camila, ó. O tempo ensina que nem todas as histórias são feitas para durar pra sempre. Mas isso não diminui a importância delas. O que vivemos fez parte da nossa construção e deixou aprendizados que levarei comigo pra sempre. Hoje olho pra trás com respeito e gratidão, torcendo para que a vida te presenteie com muitas conquistas, paz e felicidade. Que você siga seu caminho com a mesma luz que um dia encantou quem te conheceu, tá? Beijos. Tá na Clube, tá bom demais.

0: Tá na clube, tá bom demais. Bruce Springsteen pra você. Streets of Philadelphia. Tem uma melodia e uma sonoridade que batem aqui no coração, né? Mexe com a gente, com toda certeza.
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0: Inclusive, a próxima vai mexer com você, vai trazer bons sentimentos, vai viajar nos pensamentos, garanto pra você. Mas, ó, mandar um recado aqui pra Beatriz da Ceilândia, pro João Pedro, que é aniversariante de hoje. Alô, João! Que coisa boa, hein? Que alegria estar comemorando mais um dia com você. Mais um ano, na verdade, né? Muitas felicidades, muitas coisas boas. E segue aqui as palavras da Beatriz pra você. Hoje o dia é todo seu e não poderia deixar de celebrar a pessoa incrível que você é. Que este ano novo de vida venha repleto de oportunidades, conquistas e momentos inesquecíveis, que você tenha saúde para aproveitar cada experiência, coragem para enfrentar os desafios e sabedoria para reconhecer o valor de cada vitória. Isso é muito importante. Você merece tudo de melhor que a vida possa oferecer, viu? Feliz aniversário, João! Toda a dedicação aqui da Beatriz e de toda a equipe da sua clube de todo o Brasil. Parabéns!

0: Tá na clube, tá bom demais. Bryan Adams, Have You Ever Really Loved a Woman? Que música, que voz, que melodia, que sentimento. Aproveitando esse clima bem especial com a música do Bryan Adams, inclusive a próxima música continua embalando esse sentimento, agora é a vez da Larissa de Águas Claras pro Matheus, que é namorado.
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0: E tá dizendo assim: amor, amar você é encontrar abrigo mesmo nos dias mais difíceis. É saber que existe alguém com quem posso compartilhar sonhos, medos, conquistas e planos. Você me mostra todos os dias que o amor verdadeiro não está apenas nas grandes declarações, mas também nos gestos simples, no cuidado diário e na vontade de caminhar juntos. Obrigada por ser meu parceiro, meu incentivo e uma das melhores escolhas da minha vida. Beijos. Pra você, So Beautiful, com Chris de Burgh na Clube.

0: rádio oficial da música boa, dos seus sentimentos, do seu coração. Atlantic Star, Always, fechando essa hora,
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0: Com aquela panela de pressão elétrica maravilhosa. Vai ajudar muito no dia a dia, você pode presentear, inclusive, fica à vontade, tá? Wesley Barbosa Silva de Lusiane, final do telefone 2877, se deu muito bem, parabéns.
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é o que você gosta, para te empolgar, para te deixar mais feliz, te deixar mais confortável. A gente tá aqui sempre com uma palavra amiga, um ombro amigo acima de qualquer coisa, viu? Daqui a pouquinho tem um ventilador da Mondial. Inclusive, esse ventilador aqui também vai ser um baita amigão, hein? Nos dias quentes, ajuda muito. Manda sua mensagem, vamos juntos com Glenn Medeiros na sua...

0: na Clube tá bom demais. E ela, toda diva como sempre, né? Paula Toller e o Kid Abelha. E a música Como Eu Quero. Linda essa.
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0: E a gente não pode deixar de abraçar você com a gente sintonizado aqui na Clube. Na Vicente Pires, o Dante, a Bianca e o Ícaro. Alô, Varjão, tudo bem? Maura, Lucas e Nicolas sempre na sintonia. Trocando essa energia muito bacana, a gente traz pra você Bonnie Tyler, It's a Heartache. Tá na Clube, tá bom demais. It's a...

0: tá na clube, tá bom demais. Andrew Donald na sua clube, Save Me Now. Que música, hein? Bom demais estar junto com você.
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0: O pessoal vai trocando foto com a gente aqui, é bem bacana, porque assim, pra você que tá terminando uma festinha agora com os amigos, tá comemorando alguma coisa, tá voltando pra casa agora da balada, e o pessoal vai mandando foto aqui com a gente. A Valentina, o Cauã e o Miguel, inclusive o Cauã, que é o motorista da vez, parabéns aí à turma que tomou aquelas, mas o Cauã tá sóbrio, sensacional, tá dirigindo agora nesse momento, junto com a turma toda fazendo aquela festa. E foi o amigo da vez, né? O pessoal comentou aqui que às vezes é a Valentina, às vezes é o Miguel. E vai fazendo esse rodízio. Bom demais, abração pra vocês aí. Boa curtição também, boa volta pra casa. Alô, Panambi, Lívia, Henrique e Clara na sintonia. Mais músicas. John Bon Jovi, Always, aqui na Clube.
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0: Clube, mais um clássico de Madonna, Crazy for You, aqui na Madrugada Viva.
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0: Com aquele abraço, Sobradinho 2, Bento, Mirella e Arthur, a Santa Maria, a Júlia, o Vinícius e a Laura. Vamos continuar trocando essa ideia, essa energia também, pra gente ouvir agora o Djavan e esse clássico nacional e a música Oceano. Bom domingo pra você na Clube!
2: Assim.

0: Tá na clube, tá bom demais. Essa também, hein? Coração vai lá na boca. Miracle of Love. Fechando essa hora com presente. 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
0: 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Pra Aline Cardoso Nunes, de Santa Maria, final do telefone 2689, parabéns.
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coisas boas para você que tá ligado, tá sintonizado e tá curtindo pela internet também. Valeu demais pela preferência. Você no Brasil inteiro, mundo inteiro, do outro lado do planeta. Que coisa boa tá junto com você. Conta com a Clube, tá? Já já tem churrasqueira elétrica. Bom, né? 619-9575-0118. Madrugada Viva continua trazendo para você esse clássico internacional. Everything I Do, I Do It For You, com Bryan Adams na Clube.

0: Marco Sabino, Reluz.
1: Boa essa, né? Sensacional. Que alegria, sorrisão vai de orelha a orelha quando a gente ouve uma música que a gente gosta muito, né?
0: Dá vontade de aumentar o volume pra você que pode? Faça isso.
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0: Inclusive a próxima você vai adorar, ó. Mas antes, manda um abraço pra você em Águas Lindas de Goiás. Alô, Ana, Luiz e Bruno, alô, Cidade de Vera com a gente no Mato Grosso. O Leonardo, a Esmeralda e o Gabriel, você sintonizado em todo o Brasil aqui na sua clube. Aumenta o som porque essa

0: demais. Música boa, e essa carrega um sentimento inexplicável. Lover Eye, Century.
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0: Música boa, presentes, informação sempre aqui na Clube, viu? Gostou? Então prepare o seu coração, porque a próxima também é muito boa, um clássico nacional, trazendo grandes recordações, sentimentos e aquela história que você viveu que você pode compartilhar com a gente. Combinado? Alô, Samambaia, Tainá, Ravi e a Célia, no Recanto das Emas, o Ricardo, a Mel e a Fernanda. Alô, Santo Antônio, Hugo, Natália e Elisa. Alô, Natal, nossa querida Rio Grande do Norte. Alô, meu povo potiguar. Kevin, Priscila e Diego, para aumentar o volume e curtir Astronauta de Mármore com nenhum de nós aqui na Clube.

0: Clube Adele, Ease on Me, pra você acompanhando aqui a nossa madrugada viva, muito viva.
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0: Por quê? Uma turma mandando mensagens pra gente aqui no 619-9575-0118 pra faturar já já uma churrasqueira elétrica. Alô, Planaltina, Tainá, Ravi e Célia. Núcleo Bandeirante, a Esther, o Murilo e a Yara. Luziane é com a gente, a Luna, o Marco e o Júlio. Alô, São José do Rio Preto, tudo bem, Gisele, Rafael e Sabrina? Que alegria poder te fazer em companhia, trazendo mais uma agora com o Nico Rezende. Esquece e vem na Clube.

0: Clube, Madrugada Viva, sempre com muito carinho, com um som que embalou muitos corações, fez parte da vida de muitas pessoas mundo afora. Shake You Down, pra você fechando aqui a Madrugada Viva.
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0: Uma churrasqueira maravilhosa, prática, fácil de usar, fácil de limpar, fácil de guardar. É muito bom a gente resenhar com quem a gente gosta, como a churrasqueira elétrica, facilita muito, viu? De presente para você, Vinícius Martins Gomes, da Água Quente, final do telefone 1263. Um grande abraço para você, um bom domingo, obrigado pela sua companhia. O Guto tá chegando com muita alegria, com muita energia boa e trazendo muitos prêmios para você também aqui na Clube. Um grande abraço e bom domingo, valeu!
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Clube, curtindo a madrugada viva. Nós vamos juntos até as 8 da manhã. Muito prazer, eu sou o Guto. Você participa no 61995750118. Aliás, você ouvindo a sua clube, é bom demais ter a sua companhia nesse domingão, né? Aproveita, responde pra gente no nosso WhatsApp. Se você ganhasse uma viagem para qualquer lugar neste momento, pra onde você iria, hein? Tem camisa oficial do seu time do coração. Nessa hora tem Foreigner, Aerosmith, Caetano Veloso. A gente começa muito bem com Trish Heaven, My Baby Can I Hold You. Pra você, aqui na Clube. Sorry.

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0: Clube, a rádio oficial da música boa, Foreigner, I Wanna Know What I Love.
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0: Aliás, você ouvindo a sua clube, como é bom ter você aqui, participa no nosso WhatsApp, interage, se você ganhasse uma viagem para qualquer lugar nesse momento, para onde você iria? A Zélia falou o seguinte: Guto, tô curtindo a clube, ouvindo sempre as melhores músicas, os clássicos do passado. E o meu sonho é curtir a Colômbia. É mesmo, que é em Bogotá passear, gente. Caramba! Bom, o Paulo falou o seguinte: ô Guto, quero ir nos Estados Unidos, mas tô sem grana. Gastar em dólar é difícil. É difícil, é verdade. O Fábio, motorista de aplicativo, mandou um áudio pra gente aqui no WhatsApp. Ele quer fazer uma declaração de amor pra esposa dele. Ah, Fábio! Bom, obrigado pelo carinho sempre. Você ligado com a gente aqui na Clube. Chega mais, fala comigo.
2: Então, queria fazer uma declaração pra minha princesa, pra minha amada, Suelen Doetes. É minha mesmo? Esposa amada, que está comigo há mais de 22 anos.
0: Que legal,
2: já,
0: cara.
2: Já passamos por poucas e boas, mas Deus, no nosso casamento, nos uniu sempre e nós sempre nos levantamos e estamos aqui na luta. Temos dois filhos maravilhosos, eu quero dizer que eu a amo. Tô trabalhando aqui agora, mas tô dedicando esse recado de coração pra ela.
0: Que bom. Bom, você ouvindo a sua clube, agora tem o som do Akon.

0: Sandy Júnior, a lenda.
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0: Bom, se você ganhasse uma viagem para qualquer lugar neste momento, para onde você iria? Tem camisa oficial do seu time do coração. Aliás, você participa aqui na sua clube no 61995750118. Fala comigo, Mauro César.
2: Para Natal, Rio Grande do Norte, curtindo umas praias.
0: Aí é bom, hein?
2: Obrigado, clube. Bom dia, me coloca nas promoções. Aqui é o Mauro César, bom dia.
0: Valeu, Mauro. Vou mandar um abraço aqui, ó. Mara Miguel, tá em Santa Catarina. Bom dia, Guto. Tô aqui na sintonia da melhor rádio do Brasil. Se eu ganhasse uma viagem, você ia pra onde? Nessa excelente manhã de domingo? Olha, eu ia pra Porto de Galinhas. Que legal, hein, Mara Miguel? Um beijo pra você de Indaial. E você ouvindo a sua clube? Participa com a gente, interage.

0: Clube, a rádio oficial da música boa, Alphaville com Forever Young.
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0: Bom, só madrugada, só alegria e entusiasmo, você participando, interagindo no 61995750118. Como é bom ter você aqui, acabou de acordar, tá trabalhando nessa madrugada, a Clube é a sua melhor companhia sempre. Aliás, participe, interage com a gente. Se você ganhasse uma viagem para qualquer lugar neste momento, para onde você iria? Vamos pra Espanha bater um papo com ele, o Cláudio. Chega mais, Cláudio, você é pra onde?
2: Vontade que eu tenho um dia, só falta ir agora no Japão, porque aqui na Europa eu já conheço todos os países. Graças
0: que legal,
2: a Deus.
0: Que legal, Cláudio.
2: Aí é boa madrugada, aqui já é 9h20 da manhã e vamos que vamos.
0: Tá em Sevilha, na Espanha, que legal. Obrigado pelo carinho da sua audiência sempre. Vou dar um abraço aqui, ó. A Renata da Cortina Clube em Natal falou o seguinte: Guto, eu amo ouvir a Clube o tempo todo e gosto muito da Bonnie Tyler. Então, você ouve agora Total Eclipse of the Heart na sua Clube.

0: Clube, a rádio oficial da música boa. Daddy Howard, John Note, Out of Touch.
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0: Tem sim, que tá se dando muito bem aqui na sua Clube. Tá levando camisa oficial do seu time do coração. Parabéns, Joana Oliveira Lopes. O sol nascente, final do telefone 5420. Se deu bem demais aqui na Clube. Continua participando, tem mais presentes pra você daqui a pouco.
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Clube, participando, interagindo, pedindo sua música, mandando beijos e abraços nessa manhã de domingo. E aí, como é que tá o seu domingão? Já acordou, já levantou, virou a madrugada trabalhando? Conta pra gente no WhatsApp da Clube. Agora tá valendo pra você sanduicheira e grill 2-in-1 da Mondial. 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Continua respondendo aí no 61995750118. Se você ganhasse uma viagem para qualquer lugar nesse momento, para onde você iria? Qual é a sua viagem dos sonhos? Adel,

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0: Então, se você ganhasse uma viagem, pra onde você queria ir? Como era o lugar? Viagem dos seus sonhos. Fala comigo, Marisa, chega mais.
2: Eu iria pra Disney. Pra Disney? Um sonho na minha vida. Que tá legal. Na nuvem, tá bom demais. Um ótimo domingo.
0: Beijo pra você, bom domingo pra você também, Marisa. Aliás, você ouviu a sua clube, participa no 61995750118. Tem presente pra você, tem sanduicheira e grill 2 em 1 da Mondial. E agora tem o som do B.O.B. e o Bruno Mars com 9 anos.

A VNL, a Liga das Nações, e hoje encara a Itália, atual campeão olímpica. Caramba, jogaço, às 14h30, horário de Brasília, no ginásio Nilson Nelson. Então, vamos curtir aí, ó, vamos curtir bastante esse jogão da seleção feminina de vôlei, que é um baita jogo pra garantir também, né? Ficar em primeiro lugar, né, na Liga das Nações, classificam 8 equipes, e depois a próxima etapa é na China, só jogão. Então, você ouvindo a sua clube, continua participando e interagindo com a gente. Se você ganhasse uma viagem para qualquer lugar neste momento, para onde você iria? Interage no 61995750118. Tem sanduicheira e grill 2 em 1 da Mondial de presente para você. E agora tem o som do Ed Sheeran.

0: A rádio oficial da música boa, no Bom Dia Clube pra você, o som da Lady Gaga.
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0: Ó, tem presente sim, presentaços. Sanduicheira e grill 2 em 1. Quem tá se dando bem é o Thiago Costa Souza. Faturou aqui na sua clube. Parabéns, Thiagão! Jareal, final do telefone 7793, se deu bem. Daqui a pouquinho tem aspirador de pó da Mondial.
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0: Clube, tá bom demais.
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0: Excelente manhã de domingo pra você ouvir na sua clube. Continua respondendo. Se você ganhasse uma viagem pra qualquer lugar neste momento, pra onde você iria? Qual seria a viagem dos seus sonhos? Agora tem o Coldplay com Paradise e tem presente pra você nessa hora, aspirador de pó da Mondial.

0: Ia para bem longe, servia lá no norte do Brasil
1: É mesmo?
0: e
1: Fazer o
0: ficar
1: quê?
0: curtindo a natureza,
1: Coisa
0: que meu
1: boa.
0: sonho é conhecer Amazonas.
1: Gente, que
0: Porque
1: legal.
0: lá acho que a natureza é melhor do que lidar com pessoas.
1: Tá certo, Francisca. Bom, você é ligado na sua clube, participe e interage com a gente no 61995750118. Adalberto do Riacho Fundo 2 falou o seguinte: Ô Guto, eu quero conhecer Fernando de Noronha, que legal! Bom dia, queria estar em Recife agora, o Roberval Scarpa. Abraço pra você, Roberval. Tudo de bom, bom domingão. Você ligado aqui na Clube, participa, acessa o nosso site clube.fm, também segue a gente no Instagram. Por aqui a música não para no Bom Dia Clube pra você. Tem o som dela, Mariah Carey com Without You.
2: No.

0: Clube, a rádio oficial da música boa, é Spice Girls com Vivo Forever.
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0: Bom, se você ganhasse uma viagem para qualquer lugar neste momento, para onde você iria? Tem aspirador de pó da Mondial. Fala comigo, Patrícia.
2: Com certeza, eu iria para Disney. É um lugar lindo, maravilhoso, né?
0: Verdade,
2: ia puxar a vida lá.
0: Me leva, né?
2: Um ótimo dia. Aqui é Clube, tá na Clube, tá bom demais.
0: Um beijo para você, minha linda. Você ouvindo a sua Clube, continua participando do 61995750118. Agora tem Nelly.

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e tá bom demais. Clube, bom dia. Bom dia pra você ligado aqui na sua Clube. Tem mais presente? Tem sim, tá valendo agora uma inscrição pra corrida Encontro Delas Caixa. É a quinta edição em Brasília. É, que legal, hein? Próximo dia 5 de julho, às 7 da manhã no Parque Shopping. A corrida feminina mais charmosa do Brasil. Lógico, você não vai ficar de fora. Então participe, interage com a gente aqui na Clube. Conta aí, ó, se você ganhasse uma viagem, aquela viagem bem bacana pra qualquer lugar neste momento, pra onde você iria? Qual é a viagem dos seus sonhos, hein? Zezé de Camargo e Luciano, Mendes.

0: rádio oficial da música boa. Menos é mais com a Simone Mendes, Pedro Pecado.
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0: Bom, se você ganhasse uma viagem pra qualquer lugar, qual lugar você escolheria, né? Se você pudesse escolher, lógico. Fala comigo, Cláudia.
2: Eu quero ir pra Campos do Jordão. Eu já fui umas vezes. Mas eu quero ir de novo.
0: Quer ir de novo?
2: Agora, se for pro exterior, eu quero ir pra Itália. Meu sonho. Aqui é clube, tá na clube, tá bom demais. Beijo. Fica com Deus. Tchau.
0: Beijo. Me leva, tá, Cláudia? Fala, Carol.
3: Eu iria pros Lençóis Maranhenses, viu? Eu tenho muita vontade de conhecer e quem sabe um dia eu consiga. Um beijo, bom domingão a todos vocês. Quero muita inscrição aí, hein? Que amanhã é meu aniversário, quero esse presente. Aqui é clube, tá na clube, tá bom demais.
0: Aliás, tá valendo pra você uma inscrição pra corrida Encontro Delas Caixa, quinta edição, que vai rolar no dia 5 de julho em Brasília, às 7 da manhã no Park Shopping. Lógico que você não vai ficar de fora, né? Bom, você ouvindo a sua clube, tem Maiara e Maraísa. A culpa é nossa.

0: rádio oficial da música boa, Cleiton Romário. Opa, cadê? Eu sumi, hein?
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0: Mandar um beijo aqui pra Dete, tá ligado com a gente, Sobradinho. Falou o seguinte: Guto, acabei de acordar, tô curtindo as melhores músicas, sempre ouvindo a clube. Aliás, Guto, tô debaixo da coberta. Dete, dá um pulo.

0: Fala com ele, o Signis. Signis, se você ganhasse uma viagem pra qualquer lugar, qual a viagem dos seus sonhos? Fala comigo.
1: Queria conhecer Fortaleza, ó.
0: Fortaleza?
1: Eu sou apaixonado por aquelas praias de lá. Eu vejo só pela televisão. Mas eu sou o Signis aqui de Redenção do Pará. Tá na clube, tá bom demais.
0: Bom, você curtindo a sua clube, agora tem a Rihanna com Diamonds. 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

0: Clube, a rádio oficial da música boa, Luan Santana, Água com Açúcar.
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0: Ó, tem presente, sim, uma inscrição para a corrida Encontro Delas Caixa, quinta edição Brasília, dia 5 de julho, 7 da manhã no Parque Shopping. Quem se deu bem foi o Rafael Araújo Barros, faturou aqui na sua Clube, Rafa. Telefone 3406. Tô indo embora, você fica na companhia do Ramon. Beijo pra todo mundo, bom domingo. Daqui a pouquinho eu tô de volta, 8 da noite. Valeu!
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e não consegue largar. Mania de limpeza, mania de arrumar tudo, mania de cantar sozinho, falar sozinho e por aí vai. Comenta aí qual mania você tem e não consegue largar. Mania de sair muito, passear muito e tal, comer muito também, né? 619-9575-0118. A gente começa com ela, a saudosa Marília Mendonça. Aqui no Domingo da Clube, de quem é a culpa, hein? Vamos que vamos com muita música boa e a sua participação o tempo todo aqui na Clube. Bom dia pra você, vem que vem!

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0: Continue você participando o tempo todo aqui na Clube, soltando a voz. Daqui a pouco tem presente. Pipoqueira elétrica mundial de presente pra você. Raquel, bem-vinda. Comenta aí, vai.
2: Sobre a enquete de hoje.
0: O que você acha?
2: Ah, eu tenho uma mania que eu tenho raiva da minha mania.
0: É mesmo? Qual que é?
2: É. Sair e voltar pra ver se eu fechei a porta.
0: Ah, entendi.
2: Não adianta onde eu tenho que voltar. Isso é uma mania.
0: É.
2: Mas tá na clube, tá bom demais. Um bom domingo aí.
0: Valeu, Raquel, obrigado pela participação. Essa mania muita gente tem, né? Fechou ou não fechou? Vai lá pra conferir de novo se a porta tá fechada, sim ou não. Boa mania, comenta aí qual mania você tem e não consegue largar. A música boa não para aqui no Som da Clube. O Brasil inteiro participa, curte a clube e ouve as mais lindas canções. Die With Smile!

0: E é bom demais ter você aqui participando, ganhando prêmios, gravando seu áudio também, escrevendo no WhatsApp da Clube. Fique à vontade sobre a nossa perguntinha. Ouvinte Clube, responde aí.
1: Brinquete, uma mania que eu tenho. Qual que é? É de limpar e organizar.
0: Limpeza.
1: Essa é minha mania, principalmente quando eu vou no banheiro, que eu tenho que estar sempre limpando.
0: Certo.
1: Ou na cozinha, sempre lavando alguma coisa se estiver sujo. Essa é minha mania. Aqui é clube, tá na clube, tá bom demais. Lila Almeida, Luna Bel, Novo Gama.
0: Valeu, Lilia, bom dia pra você, um ótimo domingo. Obrigado pela companhia. Chegando Bruno e Marrone.

0: Clube Zé Neto e Cristiano Pátio do Posto.
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0: E agora quem tá ganhando é você, Elaine Almeida Martins de Águas Lindas, final do fone 3642. Elaine Almeida Martins, Águas Lindas, ganhou, se deu bem, a pipoqueira é toda sua. Bom demais, hein? Continue você participando para ganhar o seu presente aqui na clube.

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0: E atenção, você anotando três temas que tocarem no Cineclube, você concorre a 6 meses de streaming grátis. A música de hoje é a principal e mais famosa do filme Robin Hood, O Príncipe dos Ladrões, de 1991, estrelado por Kevin Costner. Everything I Do It For You, do Bryan Adams, é o tema de hoje para você anotar aqui no Cineclube. Anotando três, você concorre a 6 meses de streaming totalmente grátis, beleza? Bom dia para todo mundo, feliz domingo. Bora curtir essa música sensacional aqui na Clube.

0: música boa e você tá ouvindo? Sequência Clube. Anota tudo aí, o nome da música, o nome de quem canta, tem notebook de presente na Sequência Clube. 619-9575-0118 e já já, no fim da hora, tem o Bobiô Dançou e a senha é, anota aí, tá na Clube, tá bom demais, é a senha, tá na Clube, tá bom demais, é a senha. Você grava o áudio falando qual presente você quer. Opção 1, aspirador de pó Mondial. 2, panela de arroz Mondial. E aí, opção 1 ou opção 2? Participe, responda também a nossa enquetezinha, até meio-dia, qual mania você tem e não consegue largar? Conta pra gente. Valdinei, bom dia, você tá onde?
1: Tô falando do Gama. Então, uma mania que eu tenho é ficar roendo unha.
0: Vixe!
1: Desde criancinha.
0: Essa é clássica, hein?
1: Não paro.
0: Eita.
1: Tá certo? Tá na Clube, tá bom demais.
0: Boa, Valdinei, obrigado pela participação e opinião aqui no Som da Clube. Alicia Keys.

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0: Que legal ter a sua companhia, ter a sua audiência aqui no Som da Clube, você de todo o Brasil. Já já a senha, hein? E a senha é tá na Clube, tá bom demais. Opção 1 de presente, aspirador de pó Mondial. 2, panela de arroz Mondial. E aí, qual presente você quer? Você grava o seu áudio, beleza? Fala em gravar áudio, grava o seu áudio também respondendo a nossa perguntinha até meio-dia. Dete, minha amiga de Sobradinho, comenta aí, vai!
2: Olha, respondendo aí uma mania que eu tenho.
0: Qual?
2: E que sou muito criticada, porque eu vou arrumar a cozinha, por exemplo, lavar as louças, panela, eu tenho que tirar o sujo, o grosso de tudo primeiro.
0: Variar, né?
2: Entendi. Entendeu? Aí vou deixando no cantinho. Depois é que eu vou começar a ensaboar, entendeu? Uma por uma. E, né? E por aí vai.
0: Obrigado, Dete, pela participação, pelo comentário aqui no Som da Clube. Gustavo Mioto chegando. Solteiro. Não trai na sequência, Clube.
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0: Dançou!
1: E aí, qual que é a senha, ouvinte clube? Fala aí, vai!
2: Tá na clube? Tá bom demais!
1: Muito bom!
2: Aqui quem fala é Josivando, falando aqui do Valparaíso. Quero muito concorrer essa panela elétrica, hein?
1: Ah, é
2: isso aí, tá na clube? Tá bom demais!
1: Você ganhou, rapaz! Josivando ganhou a panela de arroz Model, se deu bem aqui na clube. Aqui é assim, você sempre participando pra ganhar o seu presente, fica aí! 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

995750118. Nessa hora tem, ó, nessa hora tem álbum da Copa, isso mesmo, tá valendo o álbum da Copa do Mundo 2026. E você ainda concorre a envelopes com figurinhas? Boa sorte pra você. Continue respondendo também a nossa enquete. Qual mania você tem e não consegue largar? Mania de fechar a porta e vai lá conferir pra ver se ela tá fechada, sim ou não. Janela e por aí vai. Aquela mania de limpeza. Mania de comer muito. Comenta aí, fique à vontade para interagir e participar com a gente. Olha só, para abrir a hora, que clássico da música internacional. Esse cara era fera demais. Era ator do filme Ghost, cantor. Patrick Swayze, She's Like the Wind.

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0: Esse é a Clube, tá aí a música Canudinho no seu domingo. WhatsApp Clube. Continue você participando o tempo todo aqui na Clube pra ganhar o seu presente. Já já, álbum da Copa do Mundo 2026, FIFA, e você ainda concorre a envelopes com figurinhas, tá? Boa sorte pra você e responda também a nossa perguntinha. Comenta aí, ouvinte Clube.
1: Ah, eu tenho de crescer muito organizada.
0: Ah, é?
1: Tirou as coisas do lugar, tem que colocar no mesmo lugar.
0: Ah, entendi.
1: Tá na Clube, tá bom demais.
0: Valeu, Edna. Bom dia pra você. Muito obrigado pela participação aqui no Som da Clube. Aproveita e segue a Clube aí no Instagram, @ClubeFMBrasil. Você fica sabendo de tudo. E dá uma olhada também no site da Clube, clube.fm. Jason Mraz.

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0: É muito legal ter você aqui sempre participando com a gente. Vamos que vamos, né? Ganhando prêmios aqui na Clube. Daqui a pouco de presente tem pra você o álbum da Copa do Mundo FIFA 2026 e você ainda concorre a envelopes com figurinhas, hein? É a mania do momento. Participe aí, 6199575-0118. Bom dia aqui pra Taguatinga, Rafael, Gustavo e Regina. Alô, alô, Unaí, bom dia pra vocês aí também. Matheus, Leila, Isadora, Santa Maria, Joyce, Maurício e Emerson. Santo Ângelo, Pamela, Luísa e Davi. Valeu todo mundo conectado, todo mundo ouvindo a Clube, bom demais, hein? Marília Mendonça chegando aqui na Clube.

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1: E quem tá ganhando é você, Otávio Freitas Silva, de Taguatinga, final do fone 4947. Otávio Freitas Silva, de Taguatinga, final do fone 4947. Ganhou, se deu bem aqui no Som da Clube.
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0: 995750118. Daqui a pouco tem multiprocessador Mondial Turbo Chef 9 em 1. É bom demais e vai ser todo seu, tá? Continue gravando seu áudio também, você de todo o Brasil, respondendo aquela mania que você tem e não consegue largar. Mania de limpeza, mania de organizar e por aí vai. Conta aí, de propósito, manda áudio.
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0: Valeu, clube!
1: Esse é Clube Taiução do Thiaguinho.
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1: Que legal, hein? Versão exclusiva aqui que você ouviu. Continue participando o tempo todo na Clube para ganhar o seu presente. Já já tem multiprocessador Mondial Turbo Chef 9 em 1. Faz várias coisas, vai ser todo seu, tá? Boa sorte para você. Grava o seu áudio aí, você de todo o Brasil, respondendo a nossa perguntinha de hoje. Quem fala?
3: Que é Régia do Paranoá.
1: Bem-vinda.
3: Uma mania que eu tenho e eu tento largar quando eu vejo, já fiz. É comer. E quando a comida é bem gostosa, eu vou lá e boto mais um pouquinho.
1: Mais ainda.
3: Esse pouquinho, Ramon, é o pecado da gula.
1: Tem isso também.
3: Um beijo pra vocês. Aqui é Clube, tá na Clube, tá bom demais.
1: Valeu, Régia. Quem nunca, né? Obrigado pela participação e opinião aqui no Som da Clube.
0: E com o nosso jeito carinhoso, a gente toca de tudo na roda de samba do bom gosto. E é desse jeito que a gente vai, Adriano.

0: Aqui é Clube, só as melhores pra você.
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0: Tá gostando, hein? Tem muito mais. Continue participando aí daqui a pouco de presente multiprocessador Mondial Turbo. Chefe, ele é bom, hein? 9 em 1. Vai te ajudar bastante. Boa sorte pra você. Fala aí, ouvinte clube que tá chegando. Oi!
2: Fala, queridão. Bom dia.
0: Bom dia.
2: Um ótimo domingo. Aqui é a Laiane, fala da Norte. E respondendo aí,
0: que
2: olha, é uma mania que eu não consigo parar.
0: Qual que é?
2: Eu acho que é de mim mesmo. É mania de limpeza e de organização.
0: Olha.
2: É bom e é ruim, né?
0: É.
2: Mas eu gosto.
0: Tá bom.
2: E é isso. Tá na clube, tá bom demais. Me coloca aí nas promoções. Beijo, beijo.
0: Beijo, já tá participando. Boa sorte pra você.
3: Beijo.

0: parabenizar cada um de vocês.
1: Coral mais afinado do país, gente. Olha só.
0: Vocês estão cantando lindamente. Obrigado pelo carinho pela galera da clube, tá bom? Já que vocês estão cantando tão bem assim, acho que nada mais útil do que cantarmos mais uma vez, né? Vamos juntos? Nossa voz.

0: A Clube só toca música boa pra você o tempo todo. Presente pra você na manhã, Clube. É agora, multiprocessador Mondial, quem tá ganhando? Beatriz Alves, Beatriz Teixeira Alves, do Recanto das Emas, final do fone 2689. Beatriz Teixeira Alves, do Recanto das Emas, final do fone 2689. Beatriz, pode comemorar. Ouvinte Clube sempre feliz, ganhando presente. Até que esteve o Ramonzito, já já tem a Gabi, fica na Clube. 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

0: Bueno.
1: Coisa linda, direto de Chapecó, no Oeste Catarinense, pra todo o Brasil. Que prazerzão, hein? Fala, Gabi, tudo bem?
0: Tudo ótimo.
1: Aqui quem tá na escuta é a Clube FM Chapecó 104.5, trazendo a música que a galera mais pediu por aqui na última semana.
0: Boa.
1: E o destaque vai pra Kleber e Cauã, Mil Adjetivos. Sucesso total entre os melhores ouvintes do mundo. A turma de Chapecó sempre ouvindo, e a Clube é autoridade no digital. Gente, é a rádio mais ouvida da nossa cidade, no streaming e também no seu rádio. É uma loucura, é demais. E você participando, pedindo e fazendo a Clube acontecer, 2 anos em Chapecó. Clube FM aqui em Chapecó, 2 anos. Que demais, valeu demais, gente. Ouvinte Clube, porque você já sabe, né? Tá na Clube, tá bom demais. Valeu!
2: Fazer.

0: com a camisa Hexa, né? Bom demais. Refrigerante, pipoca e snacks pra você torcer muito pela nossa seleção naquele clima bem gostoso. Mas agora vamos saber da Andréia. Conta pra gente aí, Andréia, que é um inimigo do seu dinheiro.
1: Gabi do céu! Meu dinheiro, ele tem muito em iFood, 99 Food, ixi, pelo amor vai, de Deus. Viu? Que é cada promoção, mulher, que eu não resisto. Não resiste. Misericórdia. Um grande abraço. Aqui é clube, tá na clube, tá bom demais.
0: Ai, meu Deus, importante que você trabalha, você gasta o dinheiro, é seu, é isso. É ser feliz, né? Felipe Rodrigo, ignora.

Rede. Que alegria estar com você aqui junto com os melhores ouvintes do mundo. E a mais indicada da última semana, aqui na região das Missões, no Rio Grande do Sul, a mais pedida foi com Diego e Vitor Hugo, Beijei a Cura. É a Clube FM 94.5 Santo Ângelo, com muita alegria para todo o Brasil. Porque tá na Clube, tá bom demais.

0: Brasil ligado na sua clube, ouvimos James Blunt fechando aqui as mais da semana e você continua indicando a sua preferida aqui na nossa programação, porque agora tem
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0: Olha, essa camisa não vai sozinha não, viu? Ainda acompanha refrigerante, pipoca, snacks pra você torcer pela nossa seleção com muito mais sabor. Tá saindo, viu? Esse kit Clube Seleção, gente. Atenção, Matheus Ribeiro Santos, que mora na Santa Maria. Final do telefone 3785. Você acaba de ganhar esse super kit pra gente torcer pelo nosso
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0: Depois do intervalo tem mais.
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0: Bora ganhar o notebook novinho, anotando música boa, curtindo, inclusive, né?

Cauã. Aí fechou, viu? Aqui com todo o conforto do mundo no nosso auditório, pertinho do seu artista preferido. Mas responda pra gente qual o maior inimigo do seu dinheiro. Conta aí. Tô esperando, hein? Boa tarde.

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0: tá bom demais, Matheus e Cauã, admita.
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0: Olha, é o seguinte, tem sempre uma coisa que gasta muito o nosso dinheiro. Já prestou atenção? Inclusive os bancos já estão dando essa possibilidade de você saber o que, que você mais gasta. Se é reforma da casa, se é com comida. Então, ó, você vai contar pra gente hoje quem é o maior inimigo do seu dinheiro. Através do 619-9575-0118, o Matheus vai abrir o jogo. Conta pra gente, Matheus.
2: Sem dúvidas, essas lojas da internet.
0: Aí,
2: é Shopee, é verdade. É TikTok Shop. Tudo eu gosto de comprar nessas lojas de internet, tá bom?
0: Tá bom.
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0: E eu não entendo. Você compra coisa de 20, de 15, de 40, daqui a pouco o cartão vem. 4 mil. Como é que é esse negócio, hein? Mágica.
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0: sei, é bonito danado, viu? Mas a gente gostaria de saber qual é o maior inimigo do seu dinheiro, da bufufa, da sua grana, do seu salário. Conta pra gente, Raquel.
1: São as maquininhas de urso. Nossa, maquininha, eu sou viciada nela.
0: Sério?
1: Mas, eu gasto e quando eu fui ver, eu me arrependo.
0: Nunca fui.
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0: Vou experimentar, só não posso viciar, mas eu nunca participei.

0: Rádio Oficial da Música Boa, Gustavo Lima, com essa reflexão. Nome da música, Retrovisor, pra você anotar na sua lista da sequência.
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0: Ó, e no final da hora, você manda pra gente todas as músicas dessa hora, com data, horário, tudo bonitinho. Porque quando você for participar, porque eu já tô aqui profetizando, né? Quando você for participar, você tem que saber tudo certinho, organizar aí, viu? Fala assim, eu quero a sequência de tal dia, de tal horário. Aí, ó, você vai ali, ó, pegou, ganhou o notebook novinho, novinho. É assim que funciona, viu? A Clube dá presente, mas quer também essa dinâmica toda que é a sua participação. E falando em participação, dinâmica, dinheiro, presente, qual é o maior inimigo do seu dinheiro, Kátia? Conta pra gente!
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0: Perfume?
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0: Ah, cheirosa!
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0: Fala nisso, se você não quer gastar com perfume, a Clube tem uma promoção que vai te dar um tchuan-tchu, feminino ou masculino, tá bom? Então se liga aí que você ganha perfume aqui na programação também.

0: música boa, James Blunt, pra fechar aqui a sequência clube. Agora manda pra gente toda a sua lista.
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0: Atenção, Camila Barbosa Costa, que mora em São Sebastião, final do

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0: Pois é, a partir de agora a gente quer saber qual é a sua preferida, valendo aí o kit super frango e boa que vem com filé de coxas temperadas, salsicha, calabresa, requeijão, chicken de bacon, linguiça de frango, meu Deus,

0: 3361-1818. Você vai escolher entre esses dois sucessos.
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0: Música de número 2, Menos é Mais, com o feat com Matheus Fernandes, Lapada Dela.
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0: Agora é com você, porque a sua clube quer saber qual é a sua.
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Henrique e Juliano, Arranhão. Só música boa. Beijo pra você, Aparecida, Janaína e o Thiago, Águas Claras, em Ourinhos, tem a Carla, a Sofia, também o Pietro, Ceilândia Norte.

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0: Agora chegou o resultado, vamos falar com ela. Mauriene, boa tarde.
2: Boa tarde, meu amor.
0: Você tá boa, minha linda?
2: Tá boa, tô melhor ainda, com certeza.
0: Tá frio aí?
2: Um pouquinho, eu tô botando o sofá ali, só tô sentada no sol.
0: Ah,
2: metade no sol, metade na sombra, porque o negócio tá frio.
0: Já aproveita e pega uma vitamina D, né? Mas vamos melhorar. Exatamente. Esse domingão seu aí com o kit super frango e boa. Eu quero saber se você votou na música 1 ou na música 2.
2: Música 2, com certeza.
0: Olha só, vai levar pra casa o kit super frango e aproveita e manda um beijo pra quem você quiser, Mauriene.
2: Olha, eu queria mandar um beijo pra minha filha linda, maravilhosa, que amanhã ela vai fazer 15 anos, a
0: Opa,
2: Maria Eduarda.
0: Parabéns, Maria Eduarda.
2: Que é a coisa mais linda da nossa vida.
0: Ah, que bom.
2: E que aniversário pra ela. Gratidão por tudo, por essa rádio maravilhosa que faz minha companhia todos os dias.
0: Ai, que coisa boa. Vamos ouvir mais votada então? E tá na clube?
2: Tá bom demais.
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0: fala pra
1: e agora,
0: mim,
1: ó, parabéns!
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1: Olha, hoje tem aniversário da Bruna de Fátima Gonçalves Silva da Asa Norte, o Mauro Wagner de Melo Buritis, Adriana Alexandra Sabino Vicente Pires, e aqui na Clube também tem aniversariante, hoje tem bolo

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0: Bora ficar numa boa, dando continuidade à programação da sua Clube com músicas especiais, aproveitando muito essa tarde de domingão. Porque, olha, no final da hora tem Cafeteira Três Corações, aquela luna chique, maravilhosa, que você tanto quer ganhar, a Clube tem de presente pra você. Combinado? Continue respondendo pra gente. O que que acontece, hein? Qual é o maior inimigo da sua grana, no seu dinheiro, do seu salário? Combinado? Manda pra gente a sua resposta no 619-9575-0118, porque o Numa Boa já tá no ar. E a primeira é essa aqui, ó.
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0: Ana Clube tá bom demais. Matheus e Cauana, Castela, Ilusão de Ótica.
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0: Sempre tem aquele inimigozinho do nosso salário, do nosso dinheiro, né? Que a gente gasta muito, gasta mais um pouquinho. E através do 619-9575-0118, você conta pra gente. Marisa, quem é o inimigo do seu dinheiro, hein?
3: Olá, Gabi. O meu maior inimigo é o chocolate.
0: Chocolate.
3: Não posso ver o chocolate que eu tô comprando.
0: Tem quem gosta.
3: Tá na nuvem, tá bom demais. Beijo.
0: Dizem que chocolate faz muito bem, né? Principalmente para as mulheres. Então, continue gastando. Um beijo pra você.

0: quase ligado na sua clube. Ouvimos Última Saudade, Henrique e Juliano. 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Uma seleção de música incrível para alegrar muito mais o seu domingão, você com a família, amigos, se divertindo por aí, mas sempre ouvindo a sua clube, que é a melhor playlist o tempo todo, viu? Sempre cuidando de você, te presenteando. Final da hora tem a cafeteira Três Corações, aquela luna maravilhosa, chique demais. Você vai ganhar hoje, viu? Mas a gente continua querendo saber qual é o vilão, qual é aí o terror do seu salário. Conta pra gente, Carlos.
1: Tá sendo o mercado.
0: Mercado?
1: Mercado, gasolina.
0: Isso é brabo,
1: tudo,
0: hein?
1: Muito caro.
0: Tudo.
1: Mas vamos pra cima.
0: Bora.
1: Com as promoções. Ah, obrigado.
0: Beijo pra você.

0: demais. Simone Mendes, Erro Gostoso.
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0: Já já saindo o presentão pra você. E olha, todo mundo sabe, quando sai o pagamento, a gente gosta de fazer uma brincadeirinha, né? Vai num restaurante melhor, compra uma roupa nova, um sapato novo, faz um passeio com a família, dá um check-up aí no carango. Mas a gente quer saber o que é que anda consumindo o seu salário, o seu dinheiro, aquele vilão, Francisca, conta aí.
3: Menina, é doce.
0: Doce?
3: Supermercado você tem que ir, mas doce você tem que ter aquela grana pra comprar sempre quando você quer chocolate, rapadura.
0: Tem que ir com calma
3: também,
0: né?
3: É tudo que é de
0: né?
3: gostoso. Aqui tá na Clube, tá bom demais.
0: Pra adoçar a vidinha, um beijo pra você.

0: Love, tá bom demais. Sucesso do embaixador Gustavo Lima, Café e Amor. Não dá pra ser frio não, né? E agora tem aquele presentão especial pra você.
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0: Cheirinho bom de café e vai ter na sua casa com toda a facilidade do mundo, porque a cafeteira Luna da Três Corações prepara um monte de café gostoso, inclusive, ó, expresso, cappuccino, bebidas cremosas, café coado e chás naturais. Já pensou um negócio desse? Tudo isso na sua casa. Leonardo Cardoso Lima, que mora no Novo Gama, final do telefone 3406. Parabéns. Agora tô deixando meu beijo, meu abraço. Volta aí a qualquer momento no final de semana que vem. Obrigada pelo carinho de todo mundo e aproveite bastante o seu domingo.
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99575-0118. Nessa hora tem vale compras no valor de duzentão e vale compras pra você nessa hora. Portanto, eu quero ver todo mundo mandando aquele áudio caprichado a partir de agora. Todo o Brasil também participa. 619-9575-0118.

0: música, um bom presente pra você aqui na Clube. Já me conta onde é que você tá passando esse domingão. Conta aí, ó. Menos é mais. Natanzinho, pela última vez. Conta aí, vai. E aí, como é que você tá? Tudo bem? Tudo tranquilo? O tema de hoje, conta pra gente onde é que você tá passando o seu domingão. A gente quer saber, quer ficar junto com você também. Oi, Francisca, e aí?
1: Estou aqui ligadinho com vocês, desde cedo. Agora há pouco chegou umas amigas, estamos tomando uma geladinha aqui, só curtindo a clube. Aqui tá na clube, tá bom demais.
0: Beijo, ó, nessa hora tem vale compras no valor de R$200 em vale compras de presente pra você. E tem Justin Bieber, Sorry, 2020.

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0: Tá na clube, tá bom demais. 4h24, ouviu só quanta música bonita, quanta música legal. Matheus e Cauã, admita na sua clube. Vem aí o encontro marcado do Matheus e Cauã aqui na sua clube, hein? Você não vai perder. WhatsApp já bombando aqui, 619-9575-0118. Conta pra gente onde é que você tá passando esse domingão. Dayana lá, e aí?
1: Estou nos preparativos pra Copa, fazendo as bandeirinhas.
0: Ah, é?
1: E vamos que vamos, rumo ao Hexa, viu? Beijo pra todos.
0: Beijos.
1: Tá na clube? Tá bom demais.
0: Beijos.

0: com a Andressa e com o Lucas, em Vicente Pires tem a Heloísa, tem o Gustavo, tem a Melissa, Blumenau também, tamo junto, viu? Samara, Marcos e a Nayara, todo o Brasil ligadaço aqui na sua clube. Manda aí o seu áudio contando pra gente onde é que você tá passando esse domingão. Essa tarde gostosa, tá? Nos clubes aí, nos parques, por todo o Brasil com a gente aí também, no carro. Zé Neto e Cristiano!
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0: 40 mil a mais. Simone Mendes, pelo pecado. Bom demais! Já tem amnésia pra você aqui na Clube. Enquanto isso, tema de hoje. Conta pra gente onde é que você tá passando o seu domingão. Vale compras no valor de R$200 valendo pra você nessa hora. A Emily mandou a resposta. Conta aí, Emily!
1: Nesse domingão, hoje, infelizmente, eu tô trabalhando, mas queria mandar um beijo pros meus pais, Naldo e Dainola, que estão em casa, ligadinhos na Clube, aproveitando esse domingão. Tá na Clube, tá bom demais.
0: Beijo, beijo, beijo. Valeu, Scalifa, see you again aqui na Rádio Oficial da Música Boa. Ouviu só, né? Quanta música bacana, quanta música legal. Bora ouvir então, aproveite ao máximo o seu domingão aí, ó.

0: Bom demais, Henrique e Juliano, mistura louca.
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0: de músicas aqui no Amnésia, com uma hora de duração, 4 blocos de 15 aqui, beleza? Agora tá tudo certo, né? Inclusive, conta pra gente onde é que você tá passando o seu domingão. Quem mandou o áudio foi ela. Fala, Karen, você?
1: Eu tô aqui, né? Dando uma faxina na casa.
0: É.
1: Pleno domingo, mas é bom demais, porque da clube. Um beijão, Karen Santos, Riacho Fundo.
0: Beijo, Karen Santos, Riacho Fundo com a gente, aquele abraço todo especial. Você pode mandar o seu áudio também, 619-9575-0118.

0: Onde é que você tá passando o seu domingão, Olivia? Conta!
1: Tô aqui terminando de arrumar a casa, acabei de lavar roupa, ajeitando as coisas, vim na Clube FM.
0: Aham.
1: E já arrumar as marmitas aqui, já deixar tudo pronto.
0: Certo.
1: E vamos à missa, né?
0: Ah,
1: depois
0: bacana.
1: Dormir pra amanhã começar a luta de novo da semana.
0: Já programou
1: beijo,
0: semana.
1: Beijo, beijo. Aqui é a Olivia Maria de São Sebastião. Me cadastra aí nas promoções.
0: Valeu, querido!

But the girl missing Real System, There Is No More Love, Angelina, I Don't Need Your Love, e também 20 Fingers Liquor pra você aqui na sua clube. Foi mais uma sequência sensacional aqui.

0: Dando uma descansada, né? Depois de um feriado, assim, que além de tudo, eu fiz muitas coisas e preciso desse domingo para restabelecer minhas energias.
1: Aê.
0: Sandra Mara Santana, Taguatinga Sul. Está na clube, está bom demais.
1: Beijo, Sandra. Obrigado pela sua participação, tá bom, queridona? Você pode fazer o mesmo. Manda aí o seu áudio, 619-9575-0118. Conta pra gente onde é que você tá passando o seu domingão. Tem

Cara, o clube tá bom demais pra gente fechar aqui em grande estilo. Information Society, What's On Our My Mind aqui na sua clube. Também teve Steve B, Mega Mix, Linear, Sandy of My Love e Tony Garcia, A Just Like the Wind pra você. Foi mais um Amnésia sensacional aqui na sua clube. Vamos mandar um alô especial aqui, ó, pra Juliana. Oi, Juliana, como é que você tá? Tem o Paulo também. Grande Paulo, abraço. E também pra Ana. Oi, Ana, tudo tranquilo?

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senhores, começando mais uma edição do nosso especial Happy Hour de domingo. Ó, conta pra gente onde é que você tá passando o seu domingão. Já conta também o que que você fez durante o dia, durante a tarde aí, enfim. Ficou em casa, ficou com a família, com os amigos, com os filhos aí, como é que é? Foi pro clube, tá na piscina, curtiu um churrasquinho. Conta aí pra gente, detalhe aí, beleza? A gente quer saber, quer ficar junto com você também. Liberadaço, tá? WhatsApp 619-9570-118 pra você mandar o seu áudio e concorrer ao Vale Combustível no valor de trezentão, R$300 em Vale Combustível, valendo pra você a partir de agora.

0: Galera, o clube tá bom demais. 6h17, Phil Collins, You'll Be In My Heart, aqui na sua clube.
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0: Por aqui a gente continua o nosso Happy Hour Clube. Vale combustível no valor de R$300. Tá valendo pra você nessa hora. Quem mandou o áudio foi o Ricardo. Nosso tema de hoje, conta pra gente onde é que você tá passando o seu domingão. Como é que foi o seu dia, Ricardo?
2: Estou nesse domingão trabalhando e ouvindo a Clube FM. Aliás, a Clube é sempre a minha companhia. Quero concorrer ao Vale Combustível. Clube me dá gasolina. Clube me dá gasolina. Tá na Clube. Tá bom demais.
0: Abraço, grande Ricardo. Já tá no bolo. Já tá no bolo, amigão. Vale Combustível no valor de trezentão, hein? Alex Warren, tema do filme Uma Segunda Chance.
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0: Dara Clube tá bom demais. 6h32, Peter Cetera, Glory of Love aqui na sua clube pra gente matar saudades em grande estilo. Essa aí é maravilhosa, hein? Ó, vamos ouvir o Franklin. Conta pra gente onde é que você tá passando esse domingão. Conta aí, amigão, como é que você tá, beleza? E aí, você?
1: Cezinha, o dia em casa, nesse momento já organizando as coisas pra começar a semana, uma semana abençoada, uma semana cheia de expectativa, principalmente para o próximo sábado, a seleção estreia na Copa do Mundo, que seja uma semana maravilhosa
0: vai
1: para
0: ser,
1: todos nós.
0: Já tá sendo.
1: A Clube da Gasolina, a Clube da Gasolina, tá na Clube, tá bom demais.
0: Abraço. Valeu, Franklin. Vale combustível no valor de R$300 valendo pra você nessa hora. Manda aí o seu áudio, conta pra gente onde é que você tá passando esse domingão. Ed Sheeran, Bad Rabbits.

0: Like a Fool. Essa das boas, hein? A gente matar saudades aqui na sua clube nesse domingão, início de noite. Ô, delícia! Finalzinho de final de semana, hein? Bora mandar beijo então, Arniqueiras com a gente, ó. Beijo especial pra Heloísa, pra Denilza e pro Reginaldo São Manuel com Nicolas, Samanta e Heloísa também com a gente. Tamo junto no Cruzeiro com o Ângelo, com o Fabrício e com a Carol também. Carolina, é Belo Horizonte com a gente também. Lorena, Wellington e a Carla, todo o Brasil da Clube, é assim que a gente gosta. E a Karen mandou aqui o áudio dela. Bora ouvir então. Onde é que você tá passando esse domingão?
1: Passando aqui pra mandar um alô especial pra toda a galera do Riacho, tá ligado na programação. E dizer que hoje foi dia de faxina, né?
0: Ah, é?
1: Curti a família, o friozinho e faxinando. Curti o clube. Um beijão, quero ganhar esse voucher de R$300 de combustível, viu? Karen Santos, Riacho Fundo. Aqui é clube, tá na clube, tá bom demais.
0: Tá concorrendo, tá, Karen. Vale combustível no valor de R$300. Aproveita pra ouvir música boa. Essa aqui também é das melhores, uma das minhas preferidas.

0: no valor de trezentão, R$300 em vale combustível, só a Clube te dá, viu?
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vai fazer a inscrição. Vai mandar aquele WhatsApp pra clube, se inscrever e falar assim: quero participar do karaokê da clube Felipe e Rodrigo, beleza? Aí a clube vai cadastrar você direitinho aí. Na sequência, é o seguinte: a gente liga de volta, aí você tem que atender o telefone cantando o refrão da música. Viu só como é fácil? Gostou?

Nothing's Gonna Stop For Now, aqui na sua clube. A gente vai estar saudades em grande estilo. 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Essa é mais uma que você anota na sequência clube, valendo um super notebook. Bora, bora ganhar presentão. Anota aí o nome de quem canta o nome da música e no final da promoção concorra a um super notebook de presente. Nessa hora tem karaokê da clube com Felipe Rodrigo, valendo batedeira elétrica. E aí, já fez a sua inscrição?

0: Na clube tá bom demais, 7h32, Andrew Donald, Seminal, aqui na sua clube. Mais uma que você anota na sequência aí, ó. A gente continua também por aqui o nosso Happy Hour. Aproveita e conta pra gente onde é que você tá passando esse domingão. Fala, Rafa! Fala, Rafael, e aí?
1: É, tô aqui em casa, preparando um psicológico pra retornar ao trabalho,
0: é
1: né?
0: Mesmo,
1: depois
0: cara?
1: De 4 dias de folgas.
0: Que isso,
1: muito
0: bicho?
1: Boas, bem aproveitadas.
0: 4 dias de
1: pois
0: folga?
1: Pois uma hora ia acabar e agora nós temos que retornar,
0: é.
1: Né? Aqui é clube, tá lá, clube tá bom demais.
0: Tá parecendo um amigo meu aqui, viu? Tá de folga aí 4 dias, tem um que tá 5, a escala 5x2. Ai, ai, ai, Ted Swims, Luz com

0: James Blunt.
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Tá na Clube, tá bom demais. 7h46, In Excess by My Side aqui na sua Clube. Na Rádio Oficial da Música Boa, mais uma que você anota aí na sequência. Clube valendo o Super Notebook.

já pensando os preparativos para começar mais uma semana de muito trabalho, muita paz, muito amor também. Vai dar tudo certo. Pode apostar, pode acreditar que vale a pena. Ó, na sequência, Clube Vale, esse notebook nessa hora ainda vai rolar para você. Adivinha? Batedeira elétrica é a mundial da Clube. Separamos especialmente para você no Karaokê Clube com Felipe Rodrigo. É bem fácil. Já se inscreveu? É, a Clube vai te ligar de volta. E aí você tem que atender o telefone cantando o refrão da música Ignora do Felipe Rodrigo, beleza? Combinado então, bora pegar uma carona nesse abraço. Ó, Samambaia Sul com a Renata, Lucas e a Maria. Alô, Natal, tamo junto com a Agatha, com o Felipe e com a Luísa. Com a Luísa também, beijo, Taguatinga com a gente, a Mariana, Fernando e também o Lúcio, Blumenau com a Nayara, o César, meu xará e a Luciana. Tudo tranquilo aí, gente? Tudo bem? Mais uma que você anota. Na sequência, Clube Lady Gaga, Bradley Cooper, Shallow aqui na sua Clube. Mais uma que você anota na sequência aí, beleza? Bom domingo pra você. Obrigado aí pelo seu carinho, pela sua audiência.

0: Tá na clube, tá bom demais. 7h54, The Cranberry Slinger. Aqui na sua clube, agora chegou a hora.
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0: Atenção, estamos te ligando, hein? Tem que atender o telefone cantando. Expectativa. Vai chamar, já chamou a primeira. Mais uma vez.
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0: Aê, Júlia! Que isso, hein? Temos uma cantora aqui. Que é isso? Mandou muito bem, Júlia. Gostei. Mandou muito bem. Ó, vai levar pra casa a batedeira elétrica mundial da clube. Já separamos especialmente pra você, lindona, super prática. Você vai gostar. Quer mandar beijo? Quer mandar abraço pra quem?
2: Quero sim. Mandar um beijo, abraço, né? Para vocês, né? Da Rádio.
0: Obrigado.
2: Clube, os locutores, né? A atendente que atendeu super bem.
0: Foi a nossa Dalila.
2: Isso. Os meus pais, né? Meu irmão, sim, né? Uhum. E todos os ouvintes da Rádio Clube, né?
0: Coisa
2: aqui
0: é clube, boa.
2: Tá na clube, tá bom demais.
0: Obrigado, vou te esperar mais vezes aqui. Muito bom falar com você. Te espero sempre e continua ouvindo a gente, beleza? Combinado, bom fim de semana.
2: Certo.
0: Finalzinho.
2: Obrigada.
0: De domingo. Beijo, boa noite, tá na clube.
2: Tá bom demais.
0: Aê, vem aí o Guto, você continua em boa companhia. A gente se fala amanhã a partir das 14h. Valeu, bom fim de aí, ó. Fizinho de domingo.
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0: Então, você curtindo a sua clube nessa noite de domingo, tá dando carona? Tá em casa, tá trabalhando, tá através do aplicativo também do nosso site clube.fm. Como é bom ter você aqui. Muito prazer, eu sou o Guto, nós vamos juntos até a meia-noite, tocando muita música boa. Lógico, você participando do 61995750118. Tem um presentaço pra você torcer muito pela seleção brasileira. É o Kit Clube Seleção. Com a camisa Hexa bom demais, tem refrigerante, pipoca e muito mais pra você, então não perde tempo não, participa, interage e conta aí, ó, qual foi a mentira mais esfarrapada que já te contaram até hoje, hein? Participa, grava aquela mensagem áudio bem bacana, bem animada. Vamos começar bem aqui, ó, com o Lewis Capaldi, Samuel

0: oficial da música boa, Cristiano Araújo, efeitos pra você aqui no Night Club. Boa noite.
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0: Aproveita, segue a Clube no Instagram, @ClubeFMBrasil.
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0: Vamos mandar um abraço aqui pro Rodrigo Ramos, tá na Asa Sul, curtindo a sua Clube. Também acessa o nosso site, clube.fm. Como é bom ter a sua companhia.

0: Grava sua mensagem de áudio no nosso WhatsApp no 61995750118. Tem kit Clube Seleção, hein? Com camisa do Hexa. A camisa do Hexa, bom demais. E não é só isso, não. Tem refri, pipoca, snacks e muito mais pra você poder curtir o jogão da seleção. Aliás, a seleção brasileira estreia no próximo sábado contra Marrocos, hein? Eu assisti Marrocos e Noruega hoje. Terminou 1-1, mas o primeiro tempo de Marrocos foi sensacional. Bom, fala comigo, Valdinei. Qual foi a mentira mais esfarrapada que já te contaram até hoje?
1: Era quando eu trabalhava de carteira assinada e eu ia pedir aumento pro meu gerente e ele falava que não dependia dele. Cara, dava uma raiva nisso.
0: É, talvez não dependia, né? Bom, dá raiva mesmo. Bom, você curtindo a sua clube. É o seguinte, gente, volta no tempo com esse som dela aqui, a Marina Hilary, One Last Cry, pra você. Às 10 da noite tem o Love Songs.

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0: Clube, a rádio oficial da música boa. Gustavo Lima, abre o portão que eu cheguei. Cheguei, hein?
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0: Vamos falar aqui dos times do Brasil, né? Por quê? O papo tá muito Copa do Mundo e tudo, mas já tem time se movimentando, se reforçando nessa janela do meio do ano, hein? O Racing aceitou a proposta do Cruzeiro e Gabriel Rojas será o primeiro reforço do clube mineiro na janela do meio do ano. Lateral esquerdo de 28 anos vai assinar contrato até o fim de 2029.

lateral direito da seleção brasileira, Wesley, que joga na Roma, não vai poder defender a seleção brasileira, se machucou no amistoso ontem, né? E aí foi diagnosticado com uma lesão na coxa esquerda e acabou cortado do Mundial. Pro seu lugar, o Ancelotti chamou o volante Ederson da Atalanta. E você ouvindo a sua clube, pode faturar aqui, ó, kit clube seleção com camisa do Hexa, bom demais. Tem também refrigerante, pipoca e snacks pra você torcer bastante pela seleção. Então, não perde tempo não, responde aí no WhatsApp da clube qual a mentira mais esfarrapada que já te contaram até hoje. Vamos mandar um abraço especial aqui pra Formosa. O Zéias tá ligado, curtindo a sua clube. Tem o Suedó e Danny Cherry com 7 Seconds.

0: Clube, a rádio oficial da música boa, recordando o passado com Air Supply, goodbye.
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0: Ó, uma excelente noite pra você ouvir na sua clube. Qual mentira mais esfarrapada já te contaram até hoje? Participa do 61995750118. Ô, Cláudia.
2: Olha, sobre as mentiras, eu quando eu era criança, muito tempo atrás.
0: Ah, e aí? Tem muito
2: a tempo. A gente era bem inocente, a gente acreditava em tudo. Aí,
0: verdade.
2: Meu pai falava do Papai Noel, né? Papai Noel ia trazer presente. Aí eu com meu irmão, dois bobão. Ficava esperando, fazia de tudo pra não dormir pra poder ver o Papai Noel que a gente queria ver.
0: E nada do Papai Noel.
2: Aí o meu pai via que a gente não ia dormir, ele pegava, dava meio copo de vinho docinho pra nós, a gente dormia, aí colocava o presente debaixo da cama. Não, a gente era bobo demais. Aqui é clube, tá na clube, tá bom demais. Beijo, tchau.
0: Beijo. Tem presente pra você, tem camisa Hexa, bom demais, é o kit Clube Seleção, com refrigerante, pipoca e snacks de presente pra você. A música não para no Night Club. Agora tem Died, Thank You.